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0: Meia-noite e um.
2: Pai nosso que estás no céu, santo é o teu nome. Que o teu reino venha sobre nós e a tua vontade seja feita aqui na terra, assim como é feita no céu. Dá-nos hoje o alimento de que precisamos. Perdoa as nossas ofensas, como também nós perdoamos os que nos ofenderam. E não nos deixes cair em tentação. Livra-nos do mal.

0: Minha cara ouvinte, que bom que estamos juntos para este momento de reflexão. Eu desejo graça e paz e espero que também você divulgue a outros para que também escutem. Se você aprendeu a gostar deste momento e ele faz bem, pode indicar a outros para que também escutem. Gostaria de falar sobre o amor e o desejo. Nós somos pessoas que amam e precisam confiar no amor, ir fundo no amor. E há sempre no amor também a tensão com o desejo. Não há amor sem desejo. Um psicólogo chamado Peter Schellenbaum descreveu a estreita união entre as duas emoções, amor e desejo. Ele acha que nós localizamos o amor e o desejo na mesma parte do corpo, isto é, no meio do peito, à altura do coração, onde pressionamos as mãos para dizer que sofremos de amor e de desejo ardente. É exatamente a tensão do desejo que torna o amor valioso e o preenche com uma profundidade impenetrável. A felicidade máxima e o sofrimento indizível do desejo estão estreitamente vinculados. O amor sempre aponta para algo além dele. Nele, nós buscamos um amor absoluto, incondicional, ou seja, um amor divino. Entrar em contato com o nosso desejo não significa fugir da realidade de nossa vida. Ao contrário, quando sentimos que há em nós um desejo de Deus, um desejo de algo além deste mundo, de um lugar que supera este mundo, então podemos reconciliar-nos com a realidade muitas vezes tão banal de nossa vida. Então nós não ficamos desiludidos quando a pessoa amada não consegue satisfazer nosso profundo desejo de amor absoluto. Então não sobrecarregamos o parceiro, a parceira, com expectativas que nenhuma pessoa, na verdade, consegue satisfazer. A pessoa ama e acha que o outro pode preencher todo esse desejo de amor, mas ninguém consegue fazer isso. Vejo sempre de novo casos em que pessoas esperam, por exemplo, do seu amado que as cure, as salve e liberte, para dar à sua vida um sentido definitivo. Mas isso são expectativas irrealizáveis entre os seres humanos. Não é possível isso. O desejo ardente relativiza nossas expectativas quanto às pessoas, para nos tornarmos capazes de conviver humanamente, para que deixemos a outra pessoa ser como ela é, em vez de compará-la sempre com Deus, do qual nunca chega aos pés. Por isso, caro ouvinte, existe sempre essa tensão entre desejo e amor. E o desejo, de certa forma, nos empurra para além daquilo que nós amamos. Isso abre o caminho para Deus como fonte última do amor e da paz. Pensemos nisso. Um forte abraço para você. Deus te abençoe e te guarde. Em nome do Pai, do Filho e do Espírito Santo. Amém.
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1: 12:32.

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2: Uma hora.
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2: 2 horas e 3 minutos.

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1: 3 horas e 34 minutos.

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2: 4 horas e 1 minuto.

0: Almir, tudo que você canta é bonito, é, parece que você escolhe muito bem, combina com você. E como é que você participou dessa música? No que você se inspirou?
1: Olha, essa música, na verdade, eu acho que foi um grande presente que tanto eu como o Renato Teixeira recebemos. Eu fui jantar na casa do Renato Teixeira, sem nenhum instrumento, sem nada. Tinha um violão do filho dele olhando pra gente ali, eu acho que até faltando uma corda. Menino, ele era uma criança ainda, o Chico. Aí fiquei, peguei o violão, comecei a dedilhar. E veio uma melodia muito rápida. O Renato, daquela forma que eu te falei, meio que estatelou o olho, saiu escrevendo uma coisa muito rápida. E naquele intervalo que a esposa dele falava, vem jantar, tá na mesa, tá na mesa. Aí já vamos, fizemos aquela música e fomos jantar. Aí cheguei em casa, falei, eu fiz uma música com o Renato Teixeira e as pressas e tal. Aí o povo lá de casa falou, então toca a música. Aí toquei a música, lembro que falaram assim, olha, uma das melhores músicas que você fez ultimamente. Mas ela veio tão rápido, tão sem pensar, e às vezes as coisas que vêm muito fácil na vida da gente não dá muito valor, assim. Então eu não percebi, assim, a mensagem da música. E todo mundo que eu mostrava essa música falava, pô, que lindo, né? E, de repente, toca o telefone na minha casa, ligou uma grande cantora brasileira que eu não a conhecia, só conhecia pelo trabalho dela, chamada Maria Bethânia. Parece que eu tenho alguma luz que protege essa menina também. Ela falou, Almir, você não tem nenhuma música para eu gravar? Eu falei, olha, Bethânia, puxa, eu fico até assim, mas não tenho, eu mal dou conta para o meu gasto assim, das músicas que eu faço, né? Até acabei de fazer uma música, mas o Renato Teixeira vai gravar essa música. Falou, então, canta no telefone para mim essa música. Aí cantei no telefone e ela falou assim, essa música é minha. Então, são um monte de coincidências, assim, que eu acho que essa música veio como presente para a gente poder cantar essa mensagem tão bonita, tão otimista, né? Acho que não tem talento para fazer uma música em um minuto, dois minutos, assim, letra e música pronta. Eu acho que essa aí foi psicografada mesmo.
0: É muito linda. Parabéns. Parabéns. Vou fazer um pequeno intervalo. Rapidinho.
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3: 5 horas e 4 minutos.

Lágrimas da Terra, música de Roberto Steganelli, poema de Martins Neto. A terra chora quando a árvore é derrubada, quando o rio é poluído, quando a fonte é esgotada. A terra derrama o pranto quando não vinga a semente, o solo fica mais triste quando a chuva está ausente. A terra chora quando morre um passarinho, cai um filhote do ninho, vai definhando no chão. A folha verde se desprende do arvoredo, a terra morre de medo com tanta devastação. As lágrimas da terra são feitas de esperança, a terra quer paz e bonança para quem cuidar do seu leito. Ela é ferida pelo asfalto, pelas queimadas do mato, pela falta de respeito. A terra chora quando o solo é massacrado, o esgoto contaminado correndo em suas entranhas, o lixo na poeira se espalhando, a sujeira cada vez mais aumentando, causando doenças estranhas. A terra chora na triste realidade, assistindo à crueldade da enchente e erosão. A planta verde vai murchando, a seca se alastrando, partindo seu coração. O veneno vai matando a terra dura e macia, para combater os insetos da lavoura que se cria, descendo pelos riachos, cortando os mananciais, destruindo os nossos peixes, as aves e os animais. As lágrimas da terra molhando a face do chão, a nossa mãe natureza merece mais proteção. A terra é cuspida e pisoteada, explorada e arrasada pela maldita ambição. O ser humano é cruel, destrói a vegetação, matando seu semelhante com foguete e canhão, manchando a própria terra com sangue de inocente, aonde são sepultados os corpos de muita gente. Guarde o seu pranto, minha terra, não vale a pena chorar. A sua grandeza extrema não pode se acabar, porque Deus está presente, zelando por nossa vida. A terra é um santuário, jamais será destruída.

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1: 5 horas e 30 minutos.

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2: 6 horas e 1 minuto.

0: caro, minha cara ouvinte, que bom que estamos juntos para este momento de reflexão. Eu desejo graça e paz e espero que também você divulgue a outros para que também escutem. Se você aprendeu a gostar deste momento e ele faz bem, pode indicar a outros para que também escutem. Gostaria de falar sobre o amor e o desejo. Nós somos pessoas que amam e precisam confiar no amor, ir fundo no amor. E há sempre no amor também a tensão com o desejo. Não há amor sem desejo. Um psicólogo chamado Peter Schellenbaum descreveu a estreita união entre as duas emoções, amor e desejo. Ele acha que nós localizamos o amor e o desejo na mesma parte do corpo, isto é, no meio do peito, à altura do coração, onde pressionamos as mãos para dizer que sofremos de amor e de desejo ardente. É exatamente a tensão do desejo que torna o amor valioso e o preenche com uma profundidade impenetrável. A felicidade máxima e o sofrimento indizível do desejo estão estreitamente vinculados. O amor sempre aponta para algo além dele. Nele, nós buscamos um amor absoluto, incondicional, ou seja, um amor divino. Entrar em contato com o nosso desejo não significa fugir da realidade de nossa vida. Ao contrário, quando sentimos que há em nós um desejo de Deus, um desejo de algo além deste mundo, de um lugar que supera este mundo, então podemos reconciliar-nos com a realidade muitas vezes tão banal de nossa vida. Então nós não ficamos desiludidos quando a pessoa amada não consegue satisfazer nosso profundo desejo de amor absoluto. Então não sobrecarregamos o parceiro, a parceira, com expectativas que nenhuma pessoa, na verdade, consegue satisfazer. A pessoa ama e acha que o outro pode preencher todo esse desejo de amor, mas ninguém consegue fazer isso. Vejo sempre de novo casos em que pessoas esperam, por exemplo, do seu amado que as cure, as salve e liberte para dar à sua vida um sentido definitivo. Mas isso são expectativas irrealizáveis entre os seres humanos. Não é possível isso. O desejo ardente relativiza nossas expectativas quanto às pessoas, para nos tornarmos capazes de conviver humanamente, para que deixemos a outra pessoa ser como ela é, em vez de compará-la sempre com Deus, do qual nunca chega aos pés. Por isso, caro ouvinte, existe sempre essa tensão entre desejo e amor. E o desejo, de certa forma, nos empurra para além daquilo que nós amamos. Isso abre o caminho para Deus como fonte última do amor e da paz. Pensemos nisso. Um forte abraço para você. Deus te abençoe e te guarde. Em nome do Pai, do Filho e do Espírito Santo. Amém.
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2: 7 horas e 4 minutos.

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1: E nós aqui, domingou, então, nosso programa Encontro Cultural já está no ar. Muito bom dia para você, bom dia você de casa, você família, pai de família, mãe de família, você jovem, você estudante, você professor, escritor, poeta, cultores das artes e da cultura, você da zona rural, você da cidade, em qualquer lugar, muito bom dia. Eu sou o professor Lúcio e nós estaremos juntos até às 9 horas. Bom dia para você, caminhoneiro, né? Você que está viajando, você que está por aí ouvindo o programa Encontro Cultural, sejam bem-vindos, porque já estamos no ar e esse é um programa que mostra os aspectos sociais e culturais de nossa sociedade, levando a sério a qualidade de vida do homem no mundo. Esse programa é apresentado há 9 anos pelo professor Lúcio, na direção de Tony Nogueira. Olha, gente, nós tivemos, né, datas importantes e estamos tendo datas importantes durante o mês de junho, julho, né? Vocês viram aí que do 2 de julho, né, uma data muito importante, principalmente para a Bahia, o 2 de julho marca a independência da Bahia, celebrando a expulsão definitiva das tropas portuguesas de Salvador em 1823, enquanto o 7 de setembro, que foi lá em 1822, é o marco diplomático, não é? Mas o 2 de julho representa o momento militar real em que, né, o Brasil consolidou sua soberania através do povo. Então é o seguinte, nós temos, por exemplo, o hino ao 2 de julho, oficialmente, que hoje é o hino do estado da Bahia, com letra de Ladislau dos Santos e melodia de José dos Santos Barreto. Celebra a independência do Brasil na Bahia, ocorrido no 2 de julho de 1823. O refrão mais famoso e entoado pelos baianos é: nasce o sol a 2 de julho, brilha mais que no primeiro. É sinal que neste dia, até o sol é brasileiro. Então, né, marca aí uma data importante que a Itité celebra, né, Salvador. Então nós vamos aqui, gente, só um momentinho. Quero falar também para vocês, né, que o 3 de julho é também uma data que o Congresso Nacional aprovou a primeira lei contra o racismo no Brasil. O Brasil celebrou no dia 3/7, o Dia Nacional de Combate à Discriminação Racial. A data foi escolhida por ter sido neste dia, em 1951, que o Congresso Nacional aprovou a primeira lei contra o racismo, e no país, tornando aí a discriminação racial uma contravenção penal. Bem, a data serve como referência pelo fim da injustiça e do racismo no mundo, proteção de dignidade, igualdade de direitos humanos. Nós vamos ainda jogar duro aqui nessa parte, né? Mas, e hoje, hein? E hoje, professor? Hoje é dia 5 de julho, é amplamente celebrado como o Dia Mundial da Capoeira. Para o calendário brasileiro e cívico, a data também marca a história, o histórico, melhor dizendo, dos levantes também dos 18 do Forte de Copacabana, ocorrido em 1922, né? Lembra lá, né? Do período lá, que os 18, que morreu 18 tenentes, parece, do Forte. Então, em 1922 também marca a Semana de Arte Moderna de 1922. Só para lembrar, né? Então, esse é o programa Encontro Cultural, apresentação professor Lúcio, direção Tony Nogueira. Nós não podemos passar em branco, né? Porque é o seguinte, a Bahia é nosso estado, a Bahia, depois eu vou ler aqui um poema que eu fiz para o 2 de julho, mandei para a Academia Caetitez de Letras, muito foi aplaudido, né, pelos colegas confrades. E aí eu quero falar para você que eu vou tocar aqui para lembrar, né, o hino do estado da Bahia, hino ao 2 de julho.

Que hino bonito, né, minha gente? Olha que maravilha, é a nossa Bahia, as coisas que encantam essa Bahia é a Bahia com H de todos os santos, né, minha gente? É que maravilha isso aí, quando a gente vê essas coisas que acontecem, essas manifestações, como o 2 de julho, as festas, tem também aquelas festas de caráter religioso, mas tem a parte profana chamada, né? Que encanta essa Bahia com atraindo pessoas do mundo inteiro. E o 2 de julho é uma delas, né? Você vê Salvador, fica lotado aí para ver os desfiles. São vários desfiles do 2 de julho. Caetité também se comemora, tem a Cachoeira também, né? Então, são essas cidades que comemoram o 2 de julho. Então, estão de parabéns, porque é uma manifestação em prol do estado da Bahia e que a gente tem que manifestar mesmo. Parabéns para vocês aí em Caetité, que fez um desfile maravilhoso, e em Salvador também. E tem que ter sempre, né? Aqui tem Guanambi, faz muito o desfile do 7 de setembro, mas não pode esquecer que o 2 de julho foi a verdadeira independência do Brasil. Então eu até fiz a poesia de 2 de julho, que fala o seguinte: foi uma batalha cruenta em 2 de julho de 1823, em uma guerra sangrenta, a Bahia enfrentou com muita dor os soldados do Brigadeiro Madeira de Melo, que dominavam Salvador. Mas sem medo e sem pudor, os baianos muito lutaram para devolver à província a paz, a liberdade e o amor. Índios, negros, caboclos, no nosso litoral guardou. Maria Quitéria a soldado virou. A sora Joana Angélica morreu, defendendo o convento da porta, não se retirou. E assim a história da independência se consolidou. A resistência durou após o grito do imperador. Na opressão, a Bahia continuou. Sob o comando de Pedro Labatute, na Batalha de Pirajá, as tropas portuguesas se retiraram. No entanto, a ferida não curou, porque a total independência na Bahia ainda não chegara. Mas pelo menos os baianos de Portugal se libertaram, né? Isso é que é importante. Olha, gente, e poesia na minha vida é direto, né? São inspirações que chegam a todo momento nas graças de Deus. E eu fiz uma poesia em duas versões e hoje eu vou falar uma para você, que é o Médico dos Sentimentos. Eu mandei pro meu amigo Haroldo Gomes, né? Que é primo da professora Belma, mandei para o outro Haroldo Silveira, mandei para a Academia Caetitense de Letras, para o meu amigo Bené aqui, e Bené falou que perfeito, né? Então, médico dos sentimentos. O poeta é médico dos sentimentos, o que faz da sua poesia um grande entretenimento, e com isso nasce a alegria, também a grandeza do pensamento. A poesia cura a tristeza da alma, é remédio para o coração, faz o povo aplaudir e bater palmas e realçar a paixão. Ela contraria o tédio sem nunca perder a razão. A poesia não morre, mesmo quando o mundo está ruim. Na hora do aperto tem pessoas que fogem, com medo do triste fim. Mas o poeta não foge, ele é determinado e vai nesta caminhada até o fim. Sabe ele quanto custa a busca pela felicidade, o que muito o assusta neste mundo de maldade. No entanto, a inspiração é divina e tudo se acerta, porque a poesia é sua sina. Tá aí, minha gente, é isso aí, né? E vamos assim, com poesia, com música, com muita alegria, aqui em nosso programa Encontro Cultural, um programa que mostra os aspectos sociais e culturais de nossa sociedade, levando a sério a qualidade de vida do homem e do mundo. A gente vai homenagear a capoeira também, né? Depois vamos falar algo sobre o racismo, mas são exatamente 7:25 na cidade de Guanambi. Nós vamos com Chiclete com Banana. Capoeira.

0: Tá aí, 7h29, né? Olha, também Caetano Veloso, né? Gravou aí, aliás, é a música de Caetano Veloso mesmo, e que ficou legal aí com o Bel Marx, né? Então, nós estamos primeiro, já fizemos homenagem aí ao 2 de julho, à independência da Bahia. Nós também vamos, já falamos do racismo, mas vamos falar mais. E estamos falando da capoeira, né? Essa coisa importante. Essa coisa importante da Bahia. Eu vou falar para você agora, eu vou tocar, né? Eu já tinha começado aqui a tocar, mas já vou tocar agora Capoeira das Antigas, com Tonho Matéria. Agora você vai ver aí como é que é realmente a capoeira. Vamos lá.
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0: Tá aí, essa maravilha aí, capoeira das antigas, tem muito mais, né? Mas a gente, com o nosso programa, temos também o Momento do Rei, né? Só música de Roberto Carlos e outras coisas que nós queremos apresentar para você, a gente vai de acordo, né? Mas quem sabe um dia a gente vai ter programas todos os dias e a gente vai tocar muito mais para você quando a gente tem vontade, né? Porque agora... nós temos que falar e também do racismo, né? Eu vou passar a primeira música, que tem aí Benito de Paula, que canta uma música de Chico Buarque, Apesar de Você, mas eu também vou tocar uma música interessante, que é com Chico César, Mama África. Vamos lá, né? Essas duas músicas bonitas aí, e daqui a pouquinho a gente volta. São exatamente 7:34 minutos e eu quero falar que a partir das 8 horas você pode participar pelo zap 999-29-104.9. Fique ligado na 104,9 FM.
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2: 7:36.
3: Meu Deus, onde tá tanta coisa aqui? Eu tô olhando aqui, não tô vendo nada aqui, não.
0: E assim, gente amiga, são 7:36 na cidade de Guanambi. Estamos aqui com o programa Encontro Cultural, um programa que mostra os aspectos sociais e culturais de nossa sociedade. Eu tinha parado, mas eu não tinha tocado a música, então vamos lá. Benito de Paula, Apesar de Você, e aí depois Mama África com Chico César.

Isso aí, Chico César, né? Grande cantor. E aí, mais uma vez, a gente mostrando coisas, né, culturais que falam exatamente dessa questão também racista. E nós vamos trazer agora, eu vou trazer uma música que é com Martinho da Vila, Vidas Negras Importam. É uma música muito bonita, eu acredito que vocês vão gostar, e dentro deste tema sobre o racismo. Então vamos lá, né? Não podemos perder tempo.

Tá aí mais uma música bonita, né? Falando sobre essa questão racista, é o Martinho da Vila, e a gente só tem aqui prestigiar esse dia. É uma coisa assim ainda que as pessoas precisam mudar, né, gente, esse pensamento, essa ideia. Somos todos iguais perante Deus, perante a lei, apesar que dentro da lei nós sabemos que às vezes extrapolam, né? Tem coisas aí que quem tem dinheiro leva vantagem, né? Mas de qualquer forma nós temos de lutar por direitos iguais, né? Direitos. E isso é muito importante. Nós estamos num momento de uma sociedade em que a sociedade tem que começar a mudar. Por quê? Porque é uma época de muita evolução tecnológica, as pessoas vivem dentro da tecnologia, dentro dos princípios, né? E não dá mais para viver também nesse atraso, discriminando as pessoas, desfazendo das pessoas. Nós somos iguais perante Deus, principalmente, e não adianta a gente querer ser diferente, né? A diferença é na bondade, no amor, no caráter, na dignidade, no respeito com o próximo. Aí sim, aí eu acredito. Mas vamos lá, né? Programa Encontro Cultural, um programa que vem mostrando os aspectos sociais e culturais de nossa sociedade, levando a sério a qualidade de vida do homem do mundo. 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Eu estou resumindo aqui para dar tempo eu falar os assuntos todos, mas são pessoas bacanas que estão aí na escuta, sempre nos ajudando, sempre nos prestigiando, e isso é muito bom. Então, programa Encontro Cultural vem mostrando aí esses aspectos, e ele tem esse caráter literário, artístico, social, levando a sério sempre a qualidade de vida do homem no mundo e mostrando coisas interessantes, dando uma aula, né? Uma aula aqui, realmente muita gente já falou isso, né? Não sou eu, que o nosso programa aqui é uma aula, uma rádio aula, e isso me deixa muito satisfeito. Mas eu vou lá longe, né? Vou buscar Clara Nunes e tocar Menino Deus.

0: vocês, professor Lúcio, o comunicador da educação.
1: Estamos juntinhos, juntinhos aqui da 104,9 FM, né? 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Daqui a pouco a gente vai falar muito mais para você aqui da 104,9 FM, porque estamos chegando o momento do rei, mas antes de chegar o momento do rei, vamos tocar Djavan, Esquinas.

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O Momento do Rei, só com músicas de Roberto Carlos. E você pode participar, 999-29-104.9. Um abração para a Dona Dete e o Florisvaldo aí do Box 42. A Dona Eva no Box 23, do Pavilhão 3, né? E a Cida no Box 28 do Mercado Municipal. Então, a todos vocês aí, né? Também o Capitão Baldino. Ele sempre fala: você tá mandando um alô de Dona Si, né? Dona Si, gente boa, muitos anos me ouvinte. Muito obrigado. Também quero abraçar com todo carinho Francisco Antônio Valério, Maria Aparecida, Mara Marinha, né? O Francisco Rego, Dona Cida, a Dalva, aí a mãe do nosso amigo Rubens da Zero Grau. Quero abraçar com todo carinho também o Carlos, o popular Carlos Carteiro, né? Fez aniversário na semana passada, o Carlos Carteiro é aposentado de Caetité, mora aqui em Guanambi, é ouvinte aqui do nosso programa. Muito obrigado, Carlos, é primo do professor, né? Primo do professor João Santana lá de Salvador. Também eu quero mandar o meu abraço todo carinhoso para o pessoal da Academia Caetitense de Letras, que está jogando duro, gente, representando aí a Caetité e até a Bahia mesmo, né? Em eventos culturais em todo o Brasil, sempre mandando um representante, né? Para esses grandes eventos, os nossos confrades, as nossas confreiras. Muito bem, parabéns por essa iniciativa. Agora, você vê que também em Caetité sempre tem essas comemorações culturais, né? Agora faz 100 anos da Escola Normal, né? Antiga Escola Normal de Caetité, também teve várias homenagens, agora 2 de julho, agora vem festa de Santana. A Bahia é só festa, né? Mas é muito alegre essa Bahia. E a festa Santana começa no dia 17, vai até o dia 26, que é o dia da festa, da missa, né? Nos outros dias, dia de novena, cada um tem as comunidades que participam, tem cada dia a reunião dos bairros, né? Tem as procissões e tem aquela novena que é muito bonita. E depois tem a parte chamada profana, com shows, com exposições culturais. Inclusive vai estar lá também a Academia Caetitense de Letras, com stand, né? Vai estar lá. E isso é muito bom. Nós também queremos falar, quando a gente fala de Caetité, porque as pessoas mandam para mim falar aqui, mas eu quero falar também de Guanambi. Guanambi também está de parabéns. Guanambi tem feito aí o Gurutuba, que foi uma maravilha, parabéns para o prefeito, toda a equipe cultural, né? Da Secretaria de Cultura e Turismo, né? Foi assim, foi uma atração que atraiu diversas pessoas de todos os lugares, né? Parabéns mesmo. Então, também, né? Teve a exposição agropecuária, teve aí um evento aí de cavalos, né? Não sei se vocês souberam, teve um evento aí, né? Só de cavalos manga larga aí aqui em Guanambi, e parece que está acontecendo agora em Caetité. Bem, o programa é esse, é cultura, né? A gente tem que falar dessas coisas boas da nossa cultura, da nossa região, da nossa poesia, dos nossos artistas, e nós estamos aqui, e eu quero falar para você que, se você ainda não se inscreveu no meu canal, eu tenho um canal de música que é só com minhas músicas, por enquanto, tem 6 vídeos, na voz de Raul Nazário, couve de Roberto Carlos, ele canta as minhas músicas, música e letra, porque eu sou compositor de verdade, eu faço a música e eu faço a letra. Hoje em dia muita gente sai por aí falando que está fazendo música, que é compositor, mas através da inteligência artificial, né? Aí não vale, né? Porque também, se jogar lá, vai provar que não é dele, viu? Cuidado. Então é isso. Mas eu vou agora, nesse Momento do Rei, tocar uma música bonita e lembrar, porque eu já tive especial de Roberto Carlos lá, sabe aonde? Lá na Educadora, em outros tempos, e tinha uma senhora que pediu uma música que falava que lembrava a história dela, lembrava os tempos da infância, da juventude, e várias lembranças boas dos filhos, né? E ela falava, a saudosa Dona Leonor, né?
a saudosa dona Leonor, ela é esposa do João Babão, né? Aí quem conhece já sabe quem, de quem eu estou falando. Ela morava ali próximo ao Parque das Árvores e ela participava sempre do meu programa e pedia a música O Divã, de Roberto Carlos. E nós vamos tocar em homenagem a dona Leonor.

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0: É o momento do rei, só com música de Roberto Carlos, né? É um momento de muita alegria, de muitas felicidades, porque Robertão aí marca a vida de muita gente, né? Com suas letras, com suas canções. Aliás, dentro do que é a música, que melodia, harmonia e ritmo e uma boa letra, Roberto está completo, né, minha gente? Não tem pra ninguém. Roberto é o cara que canta com a orquestra. Se a música sobe, ele sobe de acordo, se desce também, ele desce de acordo. Então, vamos dar um exemplo, né? Amada Amante, né? Então, tan, tan, tan, vai certinho. Então, não muda. Aliás, ele canta com o maestro, né? Ele ali tem um maestro regendo a orquestra e ele cantando. Então, ele é como mais um instrumento de uma orquestra totalmente completo, iluminado por Deus. Grande Robertão, parabéns, Roberto, que continua, né, aí por muitos anos eternizado, né? Porque Roberto, mesmo quando Deus o chamar desta vida, suas músicas serão eternas, né? Será para sempre. Então, é o programa Encontro Cultural e nós vamos chamar o primeiro ouvinte. Eu acho que ele também acredita que as músicas de Roberto Carlos são eternas, né? Eternas, né? Desculpa, eu falei do singular. Eternas. Então vamos lá. Vamos chamar o primeiro ouvinte. Bom dia.
1: Bom dia, professor Luz. Ô, professor Luz, toca o modão de Roberto Carlos aí, debaixo dos caracol, dos seus cabelos. Essa música eu quero oferecer para minha esposa Marli, quero oferecer para meus três filhos, Gustavo, Vitor e Júlio César. Quero oferecer também essa música pro meu amigo professor Dinho Leão, na Tiradentes. Quero oferecer também essa música para William Marques Motoboy e família, William Marques Motoboy, viu? E quero oferecer também para todos meus irmãos lá da Fazenda Chico Fernandes. Quero oferecer para Norma Nogueira, minha prima. Quero oferecer também essa música para Luciano Frio, no Box 21 do Mercado Municipal, Léo do Impolo lá no Box 5, Mercado Municipal. Quero oferecer para Gil Gomes, meu amigo no Beija-Flor, Tal do Pastel, todos meus amigos lá das Curuias, professor Luz, está te ouvindo, professor Luz. Quero oferecer também essa música, professor Luz, para minha irmã Maria Selma, minha mãe, Dona Helena, na Vila Nova, lá. Quero oferecer também para Eliana, minha irmã, e para todos meus irmãos, toda a minha família. E quero oferecer também essa música, professor Luz, para um amigo meu também, Miltim e Maria Helena, Pisquila, lá na Fazenda Zumbuzeiro, lá no Monte Alto. Todos meus amigos, professor Luz, e um bom domingo, professor Luz, para você, de muita paz, de muita saúde, muita felicidade, muita luz no seu caminho, para você e sua família, e todos da 104. Está na 104, está feliz. Um abraço, meu amigo professor Luz, e um bom domingo de muita paz. Felicidade, professor Luz.
0: Muito obrigado pela sua participação aqui. Continue a participar, João. Muito obrigado. Tenha também um bom dia, um bom domingo e uma boa semana. Quem também manda aí um bom dia pra gente é o Tonico. Bom dia, Tonico. Lá em Santana do Parnaíba, em São Paulo. Vamos mais um ouvinte. Quem vai falar agora é o Ricardo. Alô, Ricardo, né? Ricardo é do bairro Brasília. Bom dia, Ricardo.
2: Bom dia, professor Lúcio. Aqui é Ricardo, da Baixada aqui do bairro Brasília, da Rua Pará do bairro Brasília. Eu queria que você passasse uma música aí de Roberto Carlos. Esse cara sou eu. Ligar aqui para meu amigo Dio aqui, Pé na Cova, viu? E tenha um bom dia, viu, professor Lúcio?
0: Pé na aí. Cova? Eu não entendi. O que é Pé na Cova? Já tá para morrer, né? Então, ué, Dio. Eu conheço o Dio, gente boa, muito obrigado. Um abração para ele também, toda a família dele e para sua família também, meu amigo. Muito obrigado. Daqui a pouquinho a gente toca esse cara, sou eu. Vamos lá. Então, tem mais participação aqui, viu? Tem mais participação. Agora, um amor de mãe, deixa eu ver quem é que fala aqui. Vamos, né, participar. Aqui não abriu, mas vai abrir daqui a pouquinho, viu? Vamos lá. Bom dia.
3: Bom dia, professor Lúcio. Bom dia a todos os ouvintes. Aqui é Balmarques, do bairro São Sebastião.
4: Professor, no programa de hoje gostaria de ouvir uma música com Roberto Carlos, Todos os Meus Rumos. Essa vai para todos que estão na escuta do programa. Valeu, professor.
0: Tá aí, né? Todos os meus rumos. Então nós vamos fazer o seguinte, quem já está no jeito, debaixo dos caracóis, Todos os Meus Rumos, e depois eu toco a do Ricardo, que é no, na outra parte ali, a gente já toca também, Esse Cara Sou Eu. Vamos a essa rodada de sucesso de Roberto Carlos, exatamente às 8 horas e 23 minutos da 104,9 FM.

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1: 8:31.
2: 8:31 da cidade de Guanambi. É o programa Encontro Cultural, um programa que mostra os aspectos sociais e culturais de nossa sociedade. 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Também um abraço para Léo, né? 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Muito obrigado a todos vocês que participam aqui com os comerciais, o tira, coloca, volta, né? Agora mesmo o tempero mais sabor, né? Diz que vai voltar. Estamos aguardando então. E assim também o Jauribe é muito meu amigo, falou: eu quero que você colocar no seu programa, mas aí não é mais comigo, é com o rapaz aí, viu? Mas você, né? Não, eu não esqueço do meu amigo de muitas datas. Então um abração para ele e, né, o nosso amigo Jauribe, que Deus o abençoe e também abençoe toda a empresa, todo o seu pessoal, né? Muito obrigado mesmo. Olha, é o programa Encontro Cultural, o Ricardo pediu, né? Esse cara sou eu, então nós vamos tocar agora Esse Cara Sou Eu e vamos dar continuidade.

0: Esse cara sou eu, está aí, né? A pedido do Ricardo. É, muito bom, né? É, uma música boa. É, tá aí, e nova, né? Hoje tem jogo do Brasil a partir das 3:30, né? Aí eu estou com a camisa já do Brasil aqui, torcendo para o Brasil e espero que também vocês aí, todos os brasileiros, né, estejam também nesse mesmo intuito de ver o Brasil ganhar esse jogo, né? Esperamos, vamos torcer juntos, né? Todo mundo a partir das 3:30 torcendo pelo Brasil. Agora nós vamos continuar as participações, né? Aqui, quem foi que participou aqui? Foi, ali já foi, né? Assim, então, vamos chamar aqui mais um participante, né? Mais uma participante agora. Bom dia, com quem eu falo?
1: Bom dia, professor Lúcio, aqui é Maria José do Paraíso. Passa a música do Roberto Carlos para mim, todas Nossa Senhora, eu feliz para Gabriel, que é o aniversário dele hoje, e para todas as pessoas que gostam da música, viu? Tenham um bom dia, fique com Deus. Bom dia, professor Lúcio, aqui é Maria José do Paraíso.
0: Sim,
1: passa
0: agora
1: a música do Roberto Carlos para mim aí, Jovens, Tardes e Domingos. Ofereço para minha irmã Vânia.
0: Espera só um momentinho, porque a gravação dela, a atual, é essa aqui, ó. Bom dia, vamos lá? É porque o zap ficou em cima um pouquinho e eu peguei da semana passada. Ó, mas hoje a Maria Aparecida tá falando aqui, ó. Bom dia.
1: Bom dia, professor Lúcio. Aqui é a Maria José do Paraíso. Passa a música do Roberto Carlos para mim outra vez. Eu ofereço para você, para Vânia, minha irmã, e para todos aí da 104, viu? Então, bom dia, fique com Deus.
0: Tá aí, né? Que maravilha. Ela participando do nosso programa, a gente fica muito feliz. E isso é muito bom, né? Obrigado aí pela sua participação, viu? Que Deus também te dê aí um bom dia. É uma felicidade total para a senhora aí, viu? Vamos aqui, tem mais uma participante. Bom dia.
2: Oi, é da rádio.
0: Um participante.
2: 96 FM. E aí, amigão, é que eu tô. Deixa eu procurar você, é que eu tenho uma barraca aqui de frente ao parque de exposição de foguete. E aí eu. O antigo parque de exposição aqui.
3: Perto do Colégio Josefina.
2: Perto do Colégio Josefina Militar aqui. Tô com uma barraca aqui de fogos. Se alguém quiser comprar agora para soltar hoje na Copa, procurar os pessoal aqui, que eles ainda estão aqui vendendo, dá uma força aí pros amigos aqui, tá bom?
3: Nilzete, o nome dela. Nilzete.
2: É Nilzete, a dona da barraca aqui, às vezes de longe, está precisando de uma força aí.
0: Tá bom.
2: Vocês aí, gente, que quer comprar o foguete, só comprar rádio, fogos, comprar qualquer coisa, vem aqui na barraca do nosso amigo aqui, dá uma força para ele, tá bom? Anuncia pra gente aí, amigão. Deus abençoe.
0: E abençoe também vocês que tenham boa venda aí, porém, aqui é a 104,9 FM, né? Eu acredito que vocês estão ouvindo, ligou para cá, então exatamente porque estão ouvindo o Momento do Rei, só com música de Roberto Carlos, né? Então nós vamos tocar o seguinte: primeiro, em homenagem ao Jogo do Brasil, a Copa. Depois, em homenagem também à minha esposa, um abração para minha esposa Maura, com todo carinho, com todo apreço, eu vou tocar Tudo para ela. E depois, outra vez, a música de Maria Aparecida. E você que quer soltar um fogos, né? Vamos ajudar então, vai lá com a barraquinha lá de fogos, tá pedindo lá para quem quiser comprar fogos, é só ir lá no bairro Brasília e pum, gol do Brasil. Verde e amarelo, Roberto Carlos, Tudo Para e Outra Vez.

Oh, que pedida boa, né? Antes da nossa despedida aqui, quero falar que no dia 30 teve uma reunião muito importante com relação a uma casa em Caetité, que é a casa do saudoso João Gomes, avô da professora Belma aqui de Guanambi. E a casa da professora Belma, ela cedeu para a universidade, para o Instituto Dom Alberto, e estão discutindo, né? A minuta que foi aprovada, inclusive, por diversas pessoas, e assim em breve vai lá, estará funcionando lá como um grande centro de cultura para Caetité e toda a região. 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

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Estamos indo embora. Muito obrigado a todos que estiveram ligados até o presente momento. Convidamos para continuar em sintonia com o nosso, com a nossa rádio 104,9 FM. Tenham todos um bom domingo, uma boa semana e, se Deus nos permitir, estaremos de volta no próximo domingo. E vamos torcer pelo Brasil. Esse foi mais um programa Encontro Cultural. Apresentação, professor Lúcio, direção Tony Nogueira. Ainda tem Roberto Carlos, Quando as Crianças Saírem de Férias.

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3: 11 horas e 4 minutos.

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1: 11 horas e 31 minutos.

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4: 12 horas e 1 minuto.

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1: 12 horas e 31 minutos.

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3: Uma hora e um minuto.

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2: 2 horas e 2 minutos.

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1: 2 horas e 30 minutos.

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1: 3 horas e 31 minutos.

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2: 4 horas e 1 minuto.

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3: 5 horas e 33 minutos.

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2: 6:04.
3: Pai nosso que estás no céu, santo é o teu nome. Que o teu reino venha sobre nós e a tua vontade seja feita aqui na terra, assim como é feita no céu. Dá-nos hoje o alimento de que precisamos. Perdoa as nossas ofensas, como também nós perdoamos os que nos ofenderam. E não nos deixes cair em tentação. Livra-nos do mal. Amém.
2: 6:05. 6:05.

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3: 6 horas e 31 minutos.

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1: 7 horas e 32 minutos.

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2: 8 horas e 1 minuto.

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